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1: Bom dia, bom dia. Espero bem. Hoje é segunda-feira, cá estamos nós prontos para mais um show de música aqui

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2: Olá, Free Radio, daqui fala Alice.
1: Alice.
2: Fala a partir do Sakel. Gostaria de pedir a música de MGK com o título Your Name Forever.
1: Your Name Forever.
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1: That's what I'm talking about. Vambora.
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Free Lover, que música bonita para começar o dia. John Legend aqui com essa música que fala de desejo, desejo de viver o amor no presente, sem esperar pelo momento perfeito, sem deixar para amanhã aquilo que sentimos hoje. Love Me Now, lançado em 2016 e faz parte do álbum Darkness and Light. John Legend juntou o romantismo do piano e uma produção pop cheia de ritmo e uma mensagem muito simples: se existe amor, vale a pena vivê-lo agora. E é isso que gosto dessa música, tem coração, mas também tem movimento. John Legend aqui com Love Me Now, a Free Lover. Há sentimentos que não precisam de esperar pela ocasião certa. Who's gonna kiss you when I'm gone? Fica a pergunta no ar. 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
2: Olá, Rafa Rádio, daqui Vitor Félix.
1: Vitor,
2: gostava, por favor, ouvir a música de Joy Cocker.
1: Qual?
2: Com o título My Father's Son.
1: My Father's
2: LG,
1: Son.
2: Life is Good.
1: Oh yeah.

Essa é aquela track que ajudou a levar o Afrobeat para além de África. Davido, aqui com If. Essa música é sobre paixão, é sobre aquela paixão cantada com uma confiança, aquele balanço que aquela energia traz e fazem parte do universo de Davido. If é sentimento declarado, é ritmo, é atitude, é aquele refrão que fica na cabeça mesmo depois da música acabar. Foi lançado em 2017 e tornou-se um dos grandes momentos da carreira internacional de Davido e ajudou a confirmar aqui uma coisa. O Afrobeat já não era apenas uma sonoridade africana, era a música para o mundo inteiro. Davido aqui com If na Afri Rádio 106.1 FM, a melhor playlist da cidade. 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Isso é 24 sobre 24, a melhor playlist da cidade aqui na 106.1 FM. Não saia daí, vamos fazer uma curta pausa, como diz Arnold Schwarzenegger. I'll be back, e eu acrescento with more music.

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7: 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Afri Lover, estamos de volta, pausa feita e a música continua. 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Agora sim, aumenta o volume. Vamos voltar ao que nos trouxe aqui.

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2: Eu sou a Daniela, falo a partir do Lubango.
1: Dani,
2: peço a música de Rihanna com o título Where Have You Been.
1: Where Have You Been?
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1: Vambora, aumenta o volume.

E esta tem uma maneira muito própria de deixar aqui o dia bem mais leve. Jack Johnson aqui com Upside Down. Essa música tem aquele espírito descontraído, quase como que um lembrete. Nem sempre precisamos de olhar para a vida e da mesma maneira. Jack Johnson trouxe aqui essa música, aqui, essa guitarra acústica, o balanço, aquela voz tranquila que parece não ter pressa nenhuma. Upside Down fica ainda mais conhecida por fazer parte da banda sonora do Sirius George e acabou por se tornar aqui daquelas músicas que funcionam tão bem para uma viagem, como para uma manhã tranquila como essa, ou simplesmente para mudar o ambiente. Jack Johnson aqui com Upside Down. Às vezes basta mudar a perspectiva para que o mesmo dia pareça completamente diferente. 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Não saia daí, vamos fazer uma curta pausa, né? Um vapt-vupt. I'll be back with more music.

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7: Afri Lover, estamos de volta. 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Eu sou Beethoven Wanga, vamos embora aqui na 106.1. Hoje é segunda-feira, 21 de setembro de 2026. Aumenta o volume, vamos ouvir música.
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2: Daqui fala-vos Alcina de Jesus.
1: Alcina.
2: Encontro-me no Talatona.
1: Ok.
2: E gostaria que tocassem a música Cubita.
1: Qual?
2: Fica comigo.
1: Fica comigo.
2: A Fi Rádio. Uh-huh. A rádio que mais quer isso em audiência.
1: Yes, sir. Fica também connosco.

0: Free Lover. Epa, essa tem qualquer coisa. Swedish House Mafia, aqui com The Weeknd, na música Moth to a Flame. O título já conta metade da história. Uma mariposa atraída pela chama. Aquela imagem de que dá para falar de alguém que continua irresistivelmente atraído por uma pessoa, mesmo sabendo que aquela aproximação pode mudar tudo. E musicalmente, os Swedish House Mafia fazem aquilo que sabem bem. Começa com a voz contida e entra a voz de The Weeknd. E depois a produção vai crescendo, crescendo, até chegar aquele momento em que a eletrônica toma conta. Foi lançada em 2021 e marcou uma das colaborações mais fortes entre o trio sueco e The Weeknd. Na produção, Axwell, Steve Angelo e Sebastian Ingrosso, os três elementos do Swedish House Mafia, aqui com The Weeknd, também acreditado na composição. É aquela sensação de tensão que a música cria, é precisamente o que faz com o Moth to a Flame funcione bem. E não precisa de correr, vai crescendo, crescendo até prender. Swedish House Mafia e The Weeknd aqui na música Moth to a Flame.
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2: Eu sou a Nicole Macedo.
1: Nicole.
2: Eu falo a partir da ilha de Luanda.
1: Boa.
2: Gostaria muito que vocês tocassem a música da Taylor Swift com o título We Are Never Ever Getting Back Together. 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
1: audiência. Vambora! 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

Essa aqui tem um sabor muito próprio, é exatamente assim. Estávamos nos anos 90, início dos anos 2000, Jessica Simpson aqui com aquele sentimento que começa a nascer qualquer coisa e ainda está a tentar perceber se é mesmo amor ou simplesmente aquela sensação boa de estar completamente envolvido por alguém. Foi um dos primeiros grandes sucessos da Jessica Simpson e ajudou aqui a apresentar a cantora como a uma geração inteira de fãs do pop. I Think I'm In Love With You. Love, romântica, com aquele som pop que imediatamente nos leva para uma outra época. É Jessica Simpson aqui na Avery Rádio 106.1 FM, a melhor playlist da cidade. Não saia daí, vamos fazer uma curta pausa. É um vapt-vupt. I'll be back

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5: Afri Lover, agora é hora de desligar a conversa e ligar a música, porque durante a próxima hora, quem manda aqui é ela. Música, uma hora inteira sem interrupções, sem grandes desvios, sem conversa pelo meio, apenas uma sequência escolhida para te acompanhar do primeiro ao último minuto. Olha, tem aquela música nacional, tem também aquela internacional, tem aquela que já conheces e aquela que talvez vai descobrir hoje, do jeito que uma boa playlist deve ser. Uma música a chamar a outra, uma história a contar a outra, e quando dás por ti, já passou uma hora, aqui na Afri Rádio 106.1 FM. Acompanhar aqui, inspirar, animar, fazer, lembrar, e esta é a função do No Break, uma hora de música sem parar. Abrimos assim com mais um pedido no WhatsApp.

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2: Meu nome é Fernando Chisseva.
1: Fernando.
2: Apolo 2 é a banda.
1: Boa.
2: Ouvir Victor Clay. Adrenalizou. 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
1: Vamos.

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1: E foi assim, com base e sem norte, que chegamos ao fim desta hora. Uma música com aquele momento em que a vida muda de direção quando menos esperamos. Porque às vezes achamos que tudo que controla, está tudo controlado, até parecer alguém que muda completamente o nosso mapa. E de repente ficamos assim, sem norte. Mas olha, há uma coisa que continua até a direção. É a música. Foi com essa música que encerramos então uma hora sem conversa, sem muita conversa. E aqui no No Break, programa mais musical da Afri Rádio. 60 minutos non-stop music. Obrigado por ter ficado aí do outro lado. A conversa pode esperar, mas a música não para. No Break termina aqui, mas a Afri Rádio continua ligada. Agora seguimos com mais música, mais hits, mais clássicos, mais novidades e aquela companhia que faz parte do teu dia. Eu sou Beethoven Wanga, daqui a pouco volto a falar, mas já sabe, continua do outro lado. 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Não saia daí, vamos fazer uma curta pausa. É um vapt-vupt. I'll be back with more music.

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2: Afri Lover, segundo, e cá estamos nós juntos outra vez. Até às 13 horas continuo contigo e a esta altura, amanhã já ganhou ritmo. O almoço começa a entrar nas nossas conversas, mas por aqui a música continua a fazer o seu caminho. E eu vou aparecendo assim, meio que quem não quer a coisa, com algumas novidades, atualidade, notícias do mundo da música, histórias e aquelas curiosidades que fazem parar por um segundo e pensar: a sério? Como é que eu não sabia disso? Então, fica desse lado porque ainda temos muita música e boa companhia pela frente. Mais um show musical aqui na rádio que mais cresce em audiência. Aumenta o volume e let's bora lá. 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
2: Da que fala o vosso boy Walter Euclides.
1: Walter.
2: Diretamente do Prenda.
1: Boa, Monk Black.
2: Gostaria de ouvir a música de Bruno Mars.
1: Qual?
2: When I Was Your Man.
1: When I Was Your Man.
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Free Lover, que regresso, Kylie Minogue aqui com Spinning Around. Essa aqui é daquelas músicas que entram e a pista muda logo a energia. Pop, dance e aquela sensação de começar uma fase nova. Spinning Around marcou uma nova etapa na carreira de Kylie. Saiu em 2000 e foi o primeiro single do álbum Light Years. E aquele look dos famosos calções dourados virou uma das imagens mais lembradas da era. A música foi escrita por Mike Scott, Steve Anderson e Graham Stack e produzida por Stack e Anderson. Resultado, Kylie voltou com uma energia completamente diferente, mais disco, mais dance e pronta para entrar nos anos 2000 a dançar. Kylie Minogue, Spinning Around aqui na Afri Rádio em 106.1 FM. 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
2: Eu sou o Mukunda Leal, falo-vos a partir da via pública e gostaria de ouvir a música de Catarina Castanha, A Deriva, Afri Rádio 106.1, a rádio que mais cresce em audiência.
1: Vambora, Mukunda!

Free Lover, que viagem! Black Motion aqui com Joy Joy. Essa música é daquelas que não precisam de complicar. É amor, é sobretudo aquela sensação de felicidade que uma pessoa segue, ou seja, consegue trazer de volta para a vida. Repara na letra, a ideia volta sempre no mesmo lugar, Joy. Aquela pessoa que aparece e liga e diz o teu nome e aparece que o teu dia fica logo diferente. E é uma frase que resume tudo isso. A vida é curta demais para guardar aquilo que se sente. E é isso que eu gosto nessa música. Não tenta esconder o sentimento. Diz simplesmente, eu preciso do teu amor ao meu lado. E por baixo de tudo isso está aquela assinatura eletrônica do sul-africano Black Motion. Aqui, ritmo, percussão e emoção. Afri Lover, há pessoas que chegam na nossa vida e deixam exatamente isso. Joy, alegria. Vamos embora. 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Não saia daí, vamos fazer uma curta pausa, é um vapt-vupt. I'll be back with more music.

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2: 1-2-1-2, mic check. Beethoven is back na rádio que mais cresce em audiência. 106.1 Afri Rádio. Afri Lovers, já estamos naquela altura do dia em que amanhã vai dando lugar a uma vontade de pensar no que vem depois. 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Vamos embora, vamos ouvir música. Música é o nosso mote.

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2: Aqui fala o José Tecasovo, mais conhecido por Street Boy dos Arena.
1: Street Boy.
2: Gostaria de ouvir a música do DJ Khaled.
1: Qual?
2: Welcome to my hood.
1: Welcome to my hood.
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1: Vambora, campeão, aumenta o volume. 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

Esse aqui tem uma leveza que combina mesmo bem com o título. Olivia Dean aqui com Sorriso e To Fall In Love. Essa música é sobre aquela fase em que gostar de alguém parece acontecer sem esforço, sem grandes planos, sem complicar demasiado, simplesmente acontece. E Olivia Dean tem precisamente essa capacidade de pegar aqui uma história de amor e transformá-la numa coisa leve, quente e muito fácil de ouvir. So Easy To Fall In Love é uma voz que não precisa de exagerar para prender a atenção. Olivia Dean, aqui na Afri Rádio, 106.1 FM, a melhor playlist da cidade. 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
2: Aqui fala Jacques Eduardo, a.k.a. Mr. Mbala.
1: Mr. Mbala.
2: Eu falo diretamente do Sequel.
1: Boa.
2: E ouvi a música de Coldplay, We Pray. 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
1: Eu adoro essa música. Vambora, We Pray.

0: Free Lover, 106.1 FM, a rádio que mais cresce em audiência. Saiba que esta é a rádio que toca o que tu queres ouvir. Ouvimos há bem pouco tempo Lumi D aqui na música Never Leave na 106.1 FM. E assim encerramos, comigo no caso, a emissão de hoje. Segunda-feira foram 6 horas de boa música aqui na 106.1 FM. 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Silvia, como é que tu estás?
1: Eu estou super fixe. E tu como é que estás?
0: Eu estou good, estou ótimo. Como Deus quer, diabo tem inveja.
1: Claro, segundou com este de Silvia.
0: Sacanagem.
1: E aí, até amanhã, como é que correu? O que é que tu fez de novo para esta semana? Incrível.
0: As always a minha melhor versão. Algumas curiosidades e há algumas novidades.
1: Ah, que fixe, brutal.
0: Final de semana.
1: Olha, foi brutal, foi fantástico, foi incrível. Aqui, sábado, estive a fazer o programa, né? Domingo, foi o dia de relaxe. Mas pronto, na companhia da boa música, aqui com a Afri Rádio, não dá para parar. E
0: boa.
1: Aí, Mr. B, sabias que... Sabes o que eu vou falar?
0: Não,
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1: E pronto? Olha, eu nasci preparada, vim pronta. Hoje o baú vai aquecer, a edição vai estar incrível. Então tu, Ninja, que gostas daqueles clássicos anos 90 e 2000, stay tuned. E às 17 horas teremos aqui o nosso Mix FM com o DJ Paulo Alves in the Mix para agitar os speakers e dance lovers Mix FM. E depois da noite, a missão será cumprida por ele, o último Jedi, o George Sky. E não te esqueças que às 22 horas teremos a reposição do baú da Afri Radio.
0: Assim mesmo. Reprise.
1: Oh yeah.
0: Posso desligarem por isso?
1: Sim. Boa,
0: 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A Free Lover, vou tirar o pé da limonada. Vou bazar, vou deixar-vos em boa companhia. Vão ficar agora com a programação da Afri Rádio e também com Silvia Romero aqui na 106.1 FM. Amanhã estou de volta da manhã para mais um show de música aqui na rádio que mais cresce em audiência. Até lá, já sabe, boas músicas. Agora o show é com ela, Grim Ninja, filha do Bruce Lee, a sobrinha do Michael Jackson, prima da Shakira.

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7: Ding, ding, ding, ding, ding, ding, ding. Ninja e Ninja, a Green Ninja já está on. 106.1. Boa tarde, meu ninja, minha ninja, mais uma vez, boa tarde. Daqui fala Silvia Romero, aka The Green Ninja, filha do Bruce Lee, a sobrinha do Michael Jackson, a prima da Shakira, lolelelelele, e a tia da Beyoncé, say my name, oh yeah. Então, preparados para mais uma tarde fantástica de segunda-feira, mais uma semana incrível de boas músicas, energia poderosa lá de cima, aqui com a Green Ninja no mic e músicas incríveis, bons pedidos musicais. Meu cambo e minha camba, estás connosco, estás com boas coisas. Mas antes disso, siga a Afri Rádio no Facebook e Instagram para manteres atualizado sobre todas as novidades sobre o mundo da música, sobre os teus artistas, bastidores da Afri Rádio. Assim irás conhecer os teus locutores favoritos. E prontos, coisa boa, é só aqui na Afri Rádio 106.1 FM. E agora, 3, 2, 1, que comece a festa na melhor rádio do universo, com a Ninja.

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2: 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Monarquia.
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1: Boa, que fixe.

já acabamos de curtir o grande hit Golden de Harry Styles, o nosso titã britânico, aqui com esta grande voz maravilhosa. Ela que fazia parte da melhor boys band que existiu no mundo, que é One Direction. Na minha infância, eu lembro-me. Quero chorar. Ninja Ninja, mas para mim, Golden é uma das melhores músicas de Harry, porque fala sobre a vulnerabilidade. Tens a ver quando tens o medo de te apaixonar, mas também não queres ficar sozinho. E tu achas assim que, tipo, o amor cura tudo, né? Que o amor tem a receita para todas as dores. É como se fosse o nosso paracetamol. Ai, pá, eita, eita. Mas é uma das melhores, mas para mim não a melhor deste álbum. Para mim a melhor deste álbum, Fine Line, é a Adore You. É verdade, já chutaste o teu pedido musical, Ninja Ninja? Estás à espera do quê? Porquê que estás assim tímido na rádio mais fixe do universo? Aqui todo mundo participa, então faça parte da festa. Diz o teu nome, a tua zona, o título da música que queres ouvir aqui e no final LG Life is Good, e assim poderás formar o pedido musical mais brutal de todos os tempos. E o número é 942-197-106. 942-197-106-321. Aqui quem manda és tu. Au!

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2: Daqui é o Gomes Eminência.
1: Hello, Gomes.
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1: Vizinho.
2: Quero ouvir Sunflower, Sueli, Post Malone.
1: Ai.
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1: Valeu, Gomes.

seja Party in the USA de Miley Cyrus, a nossa eterna Ana Montana, aqui a dar aquele toque de rock assim soft, aqui na nossa programação maravilhosa de segunda-feira, porque a energia aqui é assim, não importa se é segunda, se é terça, se é quarta-feira, o que importa é transmitir boa energia e boa vibe. Estás aqui com a Green Ninja e a 106.fm, estás em boas mãos, mãos. No sábado eu disse mães, até hoje isso não sai da minha cabeça, mães. E aí, meu camba e minha camba, é hora do almoço. E que tal dares aquele toque delicioso na tua tarde maravilhosa? 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E agora uma curtíssima pausa, mas já estaremos de volta com aquele power digno de um ninja e de uma ninja. Stay tuned!

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7: Estamos de volta, Ninja e Ninja.
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7: Queres música? Tomas. Queres bons pedidos musicais? Então tomas. Queres alegria que não acaba? Ah, então tomas. Ninja Ninja, estás na sintonia certa, com a ninja certa, na hora certa, no momento certo, na vida certa. Sim, sim, sim. 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E pronto, deixa o resto connosco, que será a melhor decisão da tua tarde, da tua vida hoje. E agora vamos continuar aqui nessa boa vibe, mas para quem não sabe como fazer o pedido musical perfeito, lá vai a dica da Mana Ninja. É só mandares um áudio dizendo o teu nome, o teu bairro, o título da música e no final, LG Life is Good.
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minha ninja, essa música quando toca, o meu coração fica em parampas. Backstreet Boys aqui a dar aquele toque cheio de fogo. A nossa segunda-feira maravilhosa, cheia de energia, na melhor frequência de todos os tempos. Backstreet Boys, sim senhora. Meu coração foi a mil. Que delícia, será que eu vou ter taquicardia aqui? Tá amarrado. Mas sabes isso é o que, ninja, ninja? É um cheirinho de que vem aí. Vem aí o nosso fantástico Baldafri Rádio com os melhores hits musicais dos anos 90 e 2000. Então stay tuned, porque isso é só um cheirinho de que vem aí. Uma edição brutal, uma edição digna de um ninja e de uma ninja. E aqui com a Green Ninja no mic não tem como não cuiar. Ah, pois é. Então stay tuned with the best radio station, que eu volto já já com o nosso baú da Afri Radioation. Beba água, hidrata o corpicho para cantares com hidratação e energia na melhor estação. Let's go, let's go!

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2: Au, Ninjo e Ninja, atenzione, atenzione, mi nobile, mi nobile donna. Está aberta mais uma edição do Baú de Afri Rádio, onde revivimos os melhores clássicos dos anos 90 e 2000, a hora dourada da música, aqui na melhor estação do universo. Ai, eu comecei com espanhol, terminei italiano, mas calma, calma, Ninja Ninja, o Baú fala todas as línguas, então estás na sintonia certa, com o programa certo, com a ninja certa. Lembrando que tu podes escolher a música que queres ouvir aqui na Afri Rádio, é só mandares um áudio para nosso WhatsApp, dizendo o teu nome, o teu bairro, o título da música e no final LG Life is Good, e assim poderás ouvir a tua voz e a tua emoção aqui na nossa grande estação, o Baú da Afri Rádio, aquele programa onde vai reviver os melhores hits dos anos 90 e 2000. Estás a ver aqueles hits de Mar, Yes, you let me love you, Beyoncé também, muita coisa, Jay-Z in the house. Olha, eu não gosto de dar spoilers, mas uma coisa que é garantida: a edição de hoje está fantástica, c'est magnifique, super fantastique. E tu podes acompanhar a nossa estação em qualquer parte do universo através do nosso website www.afriradio.co.au ou então através da Zap, canal 512. E agora, que comece o baú! Au!

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1: Ninja, o teu pedido é da hora. Chuta já aquela queta e bora fazer a festa. Que encanta, os maus espanta. Let's go, let's get it.
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1: Meninos, acabamos de curtir o grande hit All I Have de Jennifer Lopez. E aqui na 106, El Cool J. Ninja Ninja, é com essa música maravilhosa, clássica dos anos 2000, nesse caso 2002, que eu encerro a nossa edição de hoje, segunda-feira, 21 de setembro de 2026, com estes grandes clássicos que dominaram as paradas musicais aqui no mundo afora, né? Ninja Ninja, lembrando-te que às 22 horas teremos a reposição da edição de hoje, então nada está 100% perdido. Se chegaste tarde, não ouviste assim, a edição completa, não fiques triste, não chores, oh, porque 22 horas, again, again, again. Lembrando que tu podes escolher a música que queres ouvir aqui, se enviares um áudio para o nosso WhatsApp, dizendo o teu nome, o teu bairro, o título da música e no final, LG Life is Good, para 942-197-106. E agora, o baú vai fechar, encerrar com tudo e a festa vai continuar, nesse caso, com top hits, os grandes hits da atualidade. Stay tuned with the best radio station. Oh, yeah! Não sai daí que eu volto já com mais uma edição do Top Hits. Músicas boas, músicas atuais. Let's go, let's

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0: Ninjo e Ninja, já estamos de volta com mais músicas e energia maravilhosa para continuarmos a espalhar no universo. Estás daqui? Estás com a Ninja? Estás em boas mãos. 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E agora vamos ouvir um pedido musical e dar aquele tempero especial à nossa programação com a tua voz e a tua energia aqui na nossa grande sintonia. Uau!
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1: 942-197-106, 942-197-106. Manda mais de um pedido. Fica à vontade que eu irei tocar aqui. Let's go, bora.
2: Olá, Freak Rádio.
1: Oi.
2: Daqui é a Cristina.
1: Oh.
2: Fala a partir do Benfica.
1: Vizinha.
2: Gostaria de ouvir a música de Jungkook intitulada Miu. A Freak Rádio, a rádio que mais cresceu.

E aí, Ninja e Ninja, acabamos de curtir o grande clássico Skywalker de Miguel e Travis Scott, mais conhecido por Left Flame, Straight Up, Oh Yeah! Ninja e Ninja, calma, calma, que o Skywalker não é o nosso Jedi, né? Não é o nosso George Sky, é o Skywalker do Star Wars. Yeah, isso mesmo. E aí, Ninja e Ninja, tá com a Yara, não tá? Eu sei que sim. Imagina começar a semana assim, a primeira segunda-feira. Daqui ao primeiro dia da semana, assim, olha, a minha cabeça até bugou, porque eu estou aqui a pensar em comida. Sim, sim, sabias que a comida que move o meu ser? Ninja Ninja não é só de boa música que vive o ninja, mas também de uma culinária fantástica. 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E quando fores para lá, diga assim: a Ninja disse-me para comer a lasanha. Como a lasanha? Olha, sugestão da Ninja. Agora.

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1: Oh, I feel good. Ei, chuta teu pedido. Canta com a Ninja. Eu sei que não sei cantar, mas canta com a Ninja. Canta comigo.
2: Albino Francisco é o meu nome.
1: Hello.
2: Vivo num projeto.
1: My neighbor. Boa.
2: Eu gostaria de ouvir a música do Eminem com o título 25 to Life, a rádio que mais cresce em audiência.
1: Boa.

0: E aí, minha irmã, minha irmã de Nhosterra, bota papel crioulo. Ai, acabamos de curtir o grande hit A Canadja de Neina, a nossa querida cantora cabo-verdiana. Ela que está buchuda, está grávida. Ah, sim, sim, veio mais um bebê cabo-verdiano aqui no universo. Que emoção! Mas Ninja Ninja, e é com muita emoção, mas triste, que eu cumpro a minha missão de hoje. É hora de tirar o pé, de dar titaro. Mas calma, calma, que não estarás sozinho, né? Não. Porque vem aí o nosso Mix FM hoje com o nosso grande DJ Paulo Alves in the Mix para agitar os speakers e dance lovers Mix FM. E depois o nosso Jorge Sky, o último Jedi, para dar aquele toque super animado à nossa noite maravilhosa. Lembrando que às 22 horas teremos a reposição do Baldafri Rádio. Então, se perdeste as bengas que tocaram hoje, nada está 100% perdido. Podes reviver esta emoção fantástica aqui connosco na nossa grande estação. Então, Ninja Ninja, antes de eu tirar o meu super lindo pack calça 37, bora seguir a Free Rádio no Facebook e Instagram e fazer parte da família mais fantástica do universo. É só pesquisares por Afri Rádio 106.1 FM, né, claro, no Facebook e Instagram. E bora fazer parte da família Afri Radiana. E bora seguir a Green Ninja no Instagram. Pesquisa por Green Ninja 77. E a festa lá também acontece. Ninja Ninja, tal como diz o meu ex-vizinho Arnold Schwarzenegger, I'll be back. Hasta la mañana, babies. Oh, oh, oh, yeah.
1: Get over here.
0: Silvia Romero in the house, fora da house, bye bye, beijinhos, boas músicas e house music, keep on rocking. Woo!

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No ar e agitar os speakers e dance lovers Mix FM. Edição de segunda-feira. Eu sou Paulo Waldes e estarei nas misturas de apresentação. Começamos a nossa edição ao ritmo da sanduíche ou cheddar da KFC. É tanta saudade, é TPI. Original de Cesária Évora. Aqui com o Solo, Benny e Eve Grace. Fiquem ligados até bem perto das 18. Curtam o melhor do House Music aqui na rádio que mais cresce em audiência.

edição de segunda-feira do Mix FM, esta é Not The Same. Black Coffee Shoba Remix. Original do zimbabueno Night Free. Ainda Aimad Club Out. Já a seguir Falling. Liva K Remix. Original de DJ Kent e Malé. Uma das grandes do Mix FM aqui, recuperada pelo grego Liva K. Fiquem ligados até bem perto das 18 a 121 BPMs. Eu sou o Paulo Alves, House Music, keep on rocking.

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0: Olá, Afri Rádio, daqui fala Armindo Ganga, que é o Incolor. Fala a partir da Gameca Direita. Gostaria de ouvir a música de Nasty C com o feat de Azap Ferg, com o título de King. LG, Life is Good.
1: Life is always good, Gunstar.

Ora, meu amigão, e continuamos a curtir o melhor da música na melhor rádio de sempre, a Free Rádio 106.1 FM, a rádio que mais cresce em audiência. Out of Time, de The Weeknd, aqui na tua Free Rádio. Espero que estejas a gostar, meu amigo, que estejas a aproveitar cada segundinho desta programação. O teu Jedi continua por aqui a curtir o melhor da música contigo. Não te esqueças, nós tocamos sempre o que tu queres ouvir, então não maia. Manda o teu áudio para o nosso WhatsApp, 942-197-106. É simples como beber água, só precisas dizer o teu nome, de onde nos falas e qual é a música que queres ouvir aqui na tua Afri Rádio 106.1 FM. É isso mesmo. E podes interagir connosco no Instagram e no Facebook. A Free Rádio 106.1 FM nas duas redes sociais, que assim é mais simples para os melhores ouvintes. 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Bora! A pausa é curta e o teu Jedi já volta com a melhor música na melhor rádio de sempre, a Free Rádio 106.

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9: Bora, bora, já estamos de volta com a melhor música na melhor rádio de sempre, a Afri Rádio 106.1 FM. Vamos continuar a aproveitar esta boa vibe aqui na tua estação de rádio favorita, Mr. Jorge Sky, o último Jedi aqui a curtir contigo a melhor música na melhor rádio. E agora chegou a hora do nosso No Break. Uma hora de

O Miguel cantou para mim, hein? Brincadeiras à parte, brincadeiras à parte. Vamos continuar esta boa vibe. Vamos começar o No Break com um pedido musical. Se tu ainda não fizeste o teu, faz agora. Se eu fosse ouvinte, eu faria o meu pedido, hein? São muitas músicas que eu queria ouvir aqui na melhor rádio. Então, faz isso por mim, hein? Pede a tua música, manda o teu áudio para o nosso WhatsApp. Por falar em pedido, vamos agora curtir mais um pedido. Let's go, fellas!

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1: Life is always good quando estás sintonizado à tua rádio. Bora lá, manda o teu áudio que eu estou à espera. Por agora vamos curtir o pedido do nosso amigão. Let's go!
2: Olá, Free Rádio, daqui fala René Pedro.
1: René,
2: diretamente da Corimba, na Via. E gostaria de ouvir a música com título Memory, dos Maroon 5.
1: Yes, sir.
2: Afro Rádio, a rádio que mais cresce em audiência.
1: Em audiência.
2: E LG, life is good.
1: Good. Pediu, tá pedido.

Estamos um no break, uma hora de música sem parar. Espero que tenhas aproveitado cada segundinho desta boa vibe. Terminamos assim, hein, com música boa. Aliás, nós tocamos sempre o melhor da música. Afinal de contas, os nossos ouvintes é que escolhem, hein? Eles têm bom gosto. Tu que és novo por aqui e não sabes como escolher a tua música? É super simples, meu amigão. É simples como beber água. É só mandares um áudio para o nosso WhatsApp. 942-197-106. Diz o teu nome, de onde nos falas e qual é a música que queres ouvir aqui. No finalzinho, dizes LG Life is Good. Porque aqui a vida é boa. Aqui na Afri Rádio é bom demais. A pausa é curta e o teu Jedi já volta com o melhor da música na melhor rádio de sempre.

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1: Yes, sir!

rádio de sempre, a Free Rádio 106.1 FM. Mr. Jorge Sky, de uma galáxia muito, muito longe, para continuar a curtir esta boa vibe. Segunda-feira! Dia bom, né? Dia bom demais aqui na tua Free Rádio. Vamos continuar a aproveitar esta programação depois de termos curtido o No Break. Então, gostaste? Dá-nos o teu feedback nas nossas redes sociais. Corre para o nosso WhatsApp 942-197-106. O nosso Instagram e o nosso Facebook têm o mesmo nome. Isso mesmo! A Free Rádio 106.1 FM nas duas redes sociais. Corre para lá, deixa o teu likezão nas nossas últimas publicações, interaja connosco e vamos fazer a família afri-radiana crescer cada vez mais. 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
1: Então, minha amiga, meu amigo, já mandaram os vossos áudios? Mandem, porque não há limites na melhor rádio. Vocês pedem quantas músicas quiserem. Mandem 942197106.
2: Que é Bernadette Quintas. Fala a partir do Rocha Pinto.
1: Boa.
2: Gostaria de ouvir a música do Drake e Rihanna com o título Work. Aqui na Afri Rádio 106.1 FM. A rádio que mais cresce em audiência.
1: Tu sabes das coisas.

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Bora! E encerramos mais um bloco musical do Top Hits. É isso mesmo, hein? Sempre com boa disposição, sempre com boa música, muita alegria aqui na tua Free Rádio 106.1 FM, a rádio que mais cresce em audiência. Espero que estejas a aproveitar cada segundinho desta programação, porque é tudo feito para ti, meu amigão, hein? Minha amiga, aqui é tudo feito única e exclusivamente para ti. Isso mesmo, hein? Então vamos interagir. Vamos nos tornar a família Afri-Radiana para emanar boas energias para todo mundo, para o infinito e mais além. Corram para as nossas redes sociais, meus amigos, Instagram e Facebook, Afri Rádio 106.1 FM. Nas nossas redes sociais vocês ficam por perto de todas as nossas novidades do universo pop, também ficam mais pertinho das vossas, das informações sobre o universo pop, sobre as vossas músicas favoritas e os vossos artistas favoritos, claro. Então corram para as nossas redes sociais.

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4: Ora, meus amigos, o vosso Jedi já está de volta com o melhor da música na melhor rádio.
5: Vamos ou não vamos, não é melhor som? Vamos continuar a curtir esta boa vibe. Meus amigos, entramos na última hora, mas ainda temos muita vibe para entregar. Então continue aí do outro lado, porque nós vamos continuar aqui a divertir-nos com a melhor música na melhor rádio de sempre. A Afri Rádio 106.1 FM. É para isso que o vosso Jedi está aqui, hein? Não vim de uma galáxia muito, muito longe à toa. Eu vim para dar-vos boa música, mas também boa energia, boas vibrações, muita positividade, hein? Muita positividade. E por falar em positividade, já agradeceste hoje pelo teu dia, hein? Estamos a terminar o dia. Não termines o dia triste, hein? Ou com o coração pesado, hein? Isso mesmo, meu amigão, não faças isso. E uma das formas de agradecer é enviar um áudio para o nosso WhatsApp 942-197-106. Pede a tua música. Ha ha ha ha.

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1: É isso mesmo, a vida é boa quando uma rádio toca a música que tu queres ouvir, não é verdade? Então, manda o teu áudio, diz o teu nome, de onde nos falas e qual é o hit que queres ouvir aqui.
2: Olá, Free Rádio, aqui é o Tom Miguel. Eu gostaria de ouvir a música Soraya Ramos e o Kalema, Nosso Amor.
1: Boa.
2: A Free Rádio, a rádio que cresce é um
1: príncipe. Tu sabes das coisas, tu sabes. E como sabes, vamos de Kalema.

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